0: Estás predestinado para o êxito. A tua vida será um longo e amplo êxito. 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
2: vamos até ao canto.
1: Vamos, vamos.

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As caravelas iam desvendar os mistérios do oceano. Os navegadores portugueses iam descobrindo novos mundos sob a inspiração do Infante de Santos. Foi assim que a costa baixa do país dos Barbacinhos apareceu pela primeira vez aos olhos de Nuno Tristão e dos seus homens. E à medida que se meteram pela terra dentro, as fortalezas foram-se erguendo. Cacheu, com as suas ameias venerandas, onde vieram quebrar-se os ataques frequentes de um gentil aguerrido. A pacificação veio mais tarde, quando os nativos compreenderam a inutilidade da resistência e a nobreza das nossas intenções.

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3: Conheço o Prodígio já há algum tempo, aprecio muito o trabalho dele, o facto de ele ser uma pessoa bastante dedicada, batalhadora.
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0: Isto é hip hop, mano.
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paladar. Capacidade para degustar, sentir o gosto através da boca, língua e saliva. Capacidade para distinguir os sabores doces dos amargos, os suaves dos ácidos. A vida sabe bem quando é vivida com gosto. Eu gosto de grog. E tu? Gostas de quê?

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1: Podes crer.
0: Vocês que papam toda essa diarreia musical, que as rádios e as MTVs vos dão 50 vezes por dia, até ficarem com esse odor insuportável dessa música de plástico que as editoras criaram para bestas como vocês. Vocês são capazes de engolir a música mais básica e vazia que existe e excitam-se todos com um refrãozinho de merda que foi feito bem à medida da vossa estupidez, man. Olha para os CDs que tu tens em casa. São exatamente os CDs dos artistas mais badalados. Porque tu, nessa tua dramática limitação mental, ainda acreditas que a rádio e esses canais de música têm algum critério de qualidade. Tua ignorância dá-me pena, man. Tu és muito estúpido. Tu és o bimbo programado por essa grande comunicação social responsável pela divulgação musical. As grandes rádios, esses canais de música.

merda. Sempre os mesmos artistas 50 vezes por dia, porque eles acreditam que tu, nessa tua mente poluída, quadrada, obtusa, não és capaz de gostar de música diferente, não és capaz de gostar de boa música.

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A má notícia é que vais morrer. A boa notícia é a mesma que a má notícia. Essa aqui é a piada. Mas pensa assim. A larva morre para dar lugar ao casulo. O casulo morre para dar lugar à borboleta. Às vezes, para mudar para melhor, aquilo que somos tem que morrer para dar lugar àquilo que nós queremos realmente ser. Porque lá está, como qualquer boa piada, só no final é que nós vamos realmente entender. Certo?

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0: conduzir o carro.
1: Queres conduzir o quê?
0: Conduzir o carro.
1: Está bem, mas já sabes conduzir?
0: Sim.
1: E quem é que te ensinou a conduzir?
0: Aprendi sozinho.
1: Oh, aprender sozinho? Como assim?
0: Eu me aprendi na televisão.
1: Ah, ok. Então, como já viste muitas pessoas a conduzir na televisão, achas que consegues conduzir o carro do pai?
0: Sim.
1: Ai, ai. Ok. Então vá, sobe aqui no colo do pai.
0: A sério?
1: Sim. Pronto, vá. Já que sabes conduzir, então agora acelera. Diz lá assim, acelera carro.
0: Acelera carro.
1: Boa.
0: Acelera carro.
1: Boa.
0: Acelera carro.
1: Boa. Agora vira. Agora vira para a direita. Força nos braços. Força. Vira, vira. Boa.
0: Força. Força.
1: Boa. Acelera mais um bocadinho.
0: Yeah.
1: Oh, oh, agora trava. Trava, trava, trava, trava. Olha a parede. Olha a parede. Olha a parede. Trava. Então não disseste que já sabias conduzir? Ai, ai. Queres ir outra vez? Não? Pois... Tu ainda és uma criança para conduzir, filho. Ainda tens muito que aprender. Mas vá, quando fores mais velho, um homem feito, nesse dia o pai promete que te ensina a conduzir, está bem?
0: Está bem.
1: Sim? Já passou? Certeza que já passou. Olha, que eu não sei se já passou, mas fico esperto, já queria conduzir, meu bebezão.

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0: Michael Gaita. E aqui está o remate do Guinness, o acaso, ao ligar Júlio César à Liga.
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Histórico para Portugal. As pessoas finalmente saíram à rua. Puseram as suas diferenças de lado, entenderam o inimigo comum. Pedem admissão de toda a classe política por corrupção instituída por lobbies financeiros. Uniram-se pela liberdade. Uniram-se contra a falta de justiça, contra a corrupção instalada em todas as instituições nas quais devíamos confiar. Uniram-se pelos direitos básicos de liberdade das suas vidas e dos seus negócios.

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0: preocupado.
1: Ah, é? Moras aqui?
2: Sim, moro aqui há mais ou menos 3 anos.
1: Ah, ok, ok.
2: Pronto, esta é a minha casa, estás à vontade. É como se fosse tua.
0: Ah, obrigado.

0: Espera, espera.
1: Então, o que é que se passa?
0: O preservativo incomoda-me. Está-me a doer. Acontece-me imensas vezes.
1: Queres que eu faça alguma coisa? O que é que eu faço?
0: Quero que tires.
1: Vou comprar o preservativo agora no tempo.
0: Vá lá, tira.
1: Não, deixa disso.
0: Vamos
1: não,
0: acabar
1: não,
0: isto.
1: Não, não vou fazer isso, não tem sentido.
0: Estou cheia de vontade.
1: Não, não vou fazer isso.
0: Não complico.
1: Foda-se, não vais insistir, não vale
0: a pena. Não te preocupes, não vai acontecer nada.
1: Eu não vou fazer isso, Vanessa, eu não vou fazer isso.
0: Vá lá.
1: Não.
0: Vá lá,
1: não,
0: vá lá, tira.
1: Não.
0: Valete.

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0: amiga, hoje tá naquele clima, né, filha da gota?
1: Aquele clima que dá apetite, nós já sofremos de apetite mesmo sem clima. Agora imagina com clima, filha da gorda. Hoje tem que ter muito cuidado, porque hoje depois com esse clima as palavras normais viram diferentes, estás a ver? Porque quando você já está com apetite no ponto, a tua colega não pode mais passar na tua frente e falar: ai, apetece-me chupar qualquer coisa. Você começa a pensar já, vão te engravidar e não vão te assumir, estás a ver? Então é preciso ter cuidado por causa do clima, estás a ver? Você já sabe.

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1: Vai ser esta tarde presente a um juiz o homicida confesso de 4 familiares na Póvoa de Varzim.
2: Matou a tiro Renato, 23 anos. O crime aconteceu pouco depois das 9 horas da manhã, no café São Tomé, em frente à Junta de Freguesia, na rua Comendador.

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0: Quais são as perspectivas que tu achas que um homem como tu, sem compromissos, no sentido do social, como é que tu vais poder subsistir em Portugal, sabendo nós que as possibilidades são tão poucas?
1: Como é que Portugal vai subsistir sem mim?

0: Estou. Estou em casa.
1: Estão dois caras, chegou.
0: Já passei.
1: Não,
0: Até já.

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2: Ei, brother, então, o que é que é, meu mano? Você está se deixando aqui na entrada, hein? Pois
3: é, brother.
2: É, isso, sim. Mas
3: e então? O que é que andas a fazer nessa vida?
2: Estava a recordar os velhos tempos do Arco Lab, mano. Sinto umas saudades do caraças, pá.
3: Bons tempos. Olha, é verdade, mano.
2: Trouxeste um instrumental.
3: Está a bombar aí.
2: Foi, a grande cena.
3: Acho que está mesmo naquele espírito.
2: É a grande cena. Olha lá, olha, você está, hein?
3: Desse curto aí.

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0: Ora, maus tempos, mano. Deixa lá
1: estava colado, pá, foda-se, vamos embora.
0: Continuamos nós, não é?
1: Isso, mano, foda-se.

0: O gajo da
1: Maga
0: queria levar a bola para casa.
2: Foda-se,
1: foi a parada
2: dos seguranças.
1: Mas se fosse
2: à frente,
1: ele tinha dado
2: uma bola. Parece
1: uma entrada com uma
2: moeda. Oh, pode crer, pode.
3: Já viram o som do possível?
2: Outra vez, o possível.
1: Já é uma merda, Francisco.
3: Já é uma merda porque no outro dia ouviste gostaste.
2: Já, vai até ter umas músicas fodidas.
1: Até ter umas músicas
3: fodidas.
1: Moça, o gajo é uma merda total, puto. O full flow é sempre o mesmo. Não tem punchlines, não diz tudo. É uma merda, pô.
2: Tem um bocado já.
3: Ó, vejam. Tratados de mim, pai.

0: Vês? Está uma merda, é igual às outras. Ele leva sempre picho na brincadeira.
1: Não está nada, mano.
0: Isto é uma festa para ele, estás a perceber? Vê lá se ele tem algum som mesmo agressivo, mesmo o hip hop. Não tem, puto? Isto é uma merda.
1: Olha, olha, repara nesta. Yeah.

0: Vês, parvalhão?
1: Ah, nossa, escapa. Mas continua a ser uma merda. Tu nunca hás de ver ele a fazer. Festival, Pedro.
2: Já, eu também nunca vi. Juro
0: nunca
2: que nunca
0: viste.
2: vi.
0: Nunca viste.
2: Já, afinal já.
1: Mostra também que concordas com tudo, parvalhão.
0: Cala-te e escuta.

0: O quê? Mais festa? Caruça, aumenta o pito.
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0: Ana Bufas.
1: É a puto, contra facos na argumento.
2: Moço, caga puto, esse gajo é uma merda. Estou farto. Estou farto de ouvir falar de possível. Meto o possível, mas é no buraco da pedra.
1: Ah, tchau.
2: Vou vazar.
0: Não, paro, vou. Não, fica bem.

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1: Uma toa, irmã.
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1: Firma.
2: Firma.
0: Pensa nisso, dia.
1: Fica.

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0: Então, não é? Está aqui uma carta que um chaval deixou aqui para ti.
1: É, obrigado, mano. Obrigado.
2: Boas, não é? Chamo-me. Eu sou um grande fã do teu trabalho e dedicação. E então é assim.

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0: Mano, às vezes é aquela lógica. 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

Ele disse, já, sabe, isto é um estresse do caralho, sabe? 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

0: Ei, amiga, chega apaixonado. Assim
1: Apaixonado,
0: não
1: pá.
0: dá, amiga.
1: Oh.
0: Tu que tinhas dicas bem poderosas, agora vê a dama já está em love, já está com histórias do amor também.
1: Não, pô, achas que um homem está em love assim também, pô? Oh, boy, então pera só. Então vou.

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1: Porque niggas, eles falam bué que o rap é isto e o rap é aquilo, mas eles não sabem o que é o rap enquanto não vierem nas streets, não sei. Tu podes ouvir o que tiveres a ouvir aí na Antena 3 ou no Blitz ou whatever, mas tu não estás a ouvir rap, não sei. Queres ouvir rap, tu queres ouvir the real shit, tens que vir aqui nas zonas, estás a ver?

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0: Meu pai é com grande moca.
1: Eu já disse, daqui para a frente tudo pode acontecer, mas muitos parabéns por estar no The Voice.
0: Muito bom.

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1: Bem-vindo. Senta-te. Podes não ter noção, mas nós já andávamos do Olímpia há algum tempo, então vamos passar à frente as pequenas formalidades, como nome, idade, etc. Se vieste aqui à procura da validação que o resto do mundo não te dá, agradeço a tua presença. Podes sair, porque a nossa resposta é não.

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1: Estás predestinado para o êxito. 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A menos que tu próprio tenhas quebrado um tal destino.
2: Oh, como é que é, mano?
3: Não, para cá, Samuel.
2: Acho que não é, mano.
3: Vamos até ao canto.
2: Vamos, vamos até ao canto.

0: somos nós agora.
1: Estou-te a dizer, Sofia, não te preocupes, vamos tentar arranjar uma solução para resolver isto.
2: Mas nós não temos casa e estamos a estudar e...
1: Não interessa, menino, não interessa, menino. 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

0: fora de mim.
1: Cada um é alvo incessante das suas influências, sabes? E entre as influências há as boas e más, negativas e positivas.
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0: nada disso. O pano parece texturoso. A subida perfeita de um pano de boca é fundamental. Quando um pano sobe dramaticamente, o público transporta-se imediatamente para a cena.
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0: 3.
1: É o Repto na Antena 3 com música de Shellas, o projeto Official Nasty, Daddy O Pop, Too Much, Sheriff e Sam the Kid, a escola da vida para terminar o programa de hip hop da Antena 3. 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
1: Mano, peraí, vou só ouvir, peraí. Não consegui. Estava no estúdio. Então, mas eu acabei de dizer que estava a trabalhar, não consegui. Não ia conseguir. E como é que eu ia saber que estavas aí? Tá bem, pronto. Vá, ok. Já vou para aí. Estou a sair já. 20, 30 minutos estou aí. Tá bem, ok. Até já.

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0: trouxe o amigo externo.
1: Não, olha a cena do chuveiro.
0: Está aqui, meu trono. Está aqui, está aqui mesmo.
2: Aí se desmonta-se.
1: Isso,
3: não,
1: esta cena
3: é
1: coisa de
3: prego,
1: estás a ver?
3: Olha, a chavala de
4: cima
3: também veio.
4: Sabes bem, bem o meu docinho.
3: Olha, é mesmo bom.
4: O alinhamento.
5: Oh, bro, não bebas isto, bro.
1: Está bem,
3: combinadíssimo.
1: Falou
3: para nós, vê lá.
1: Está certo, obrigado.
3: Está dando a pinta,
6: vistos, é a sua vez.
3: Não sei se estão muito gente.
1: Era aquele em câmera.
3: Ei, homem, só queria fazer uma.

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0: À esquerda ou para a direita?
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Nasci no Barreiro há 22 anos atrás e cresci apaixonado pela música. Ouço rap desde os meus 9, 10 anos e hoje em dia não vivo sem ele. Para mim rap é uma terapia à alma quando escrevo e cantá-la é uma terapia ao corpo. O hip hop é uma forma de ser, de viver, é uma filosofia de vida, mano. Já desisti de muitas ambições e desejos na minha vida, ou por imaturidade, ou falta de motivação, ou simplesmente porque fracassei. Mas desistir do meu sonho, desistir daquilo que me faz acordar todos os dias com um sorriso na cara e pensar num amanhã melhor, não seria uma desistência, seria uma morte.

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0: Como é que é, Dillas? Viste a minha mensagem? É, mano. Antes que acabem contigo, acaba com eles. É, Dillas. Acaba com eles. É para acabar com eles.
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